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1: Ora então, bom dia, 7 horas mais um minuto, eu sou o João Vaz. Ora, há instantes estávamos com 17 graus de temperatura no Porto e em Coimbra, aqui por Lisboa estão 19. Olha então, venha daí, para já vamos ao essencial da informação, Mariana Serrano.
2: 7 distritos estão esta segunda-feira sob aviso amarelo. A previsão é de tempo quente para Beja, Castelo Branco, Évora, Faro, Lisboa, Setúbal e Porto Alegre. Um aviso até às 9 da noite. Para amanhã não há mais. A GNR e a Polícia Marítima descartam que tenha havido um desembarque de migrantes na Praia da Foz, na zona da aldeia do Meco. Em comunicado, as forças policiais dizem que a situação relatada esta madrugada poderá estar relacionada com o tráfico de droga ou contrabando de combustível. É a resposta da investigação a uma denúncia feita no domingo de um grupo de 20 a 30 pessoas que teriam desembarcado na praia. As autoridades vão continuar a investigação e as buscas por terra, mar e ar. Foi encontrado o corpo dos jovens a partir na doca de Alcântara, no Rio Tejo. O homem de nacionalidade inglesa tinha 23 anos e estava desaparecido desde quarta-feira, depois de ter estado a bordo de uma embarcação onde decorria uma festa. A extrema-direita AfD vence na Saxónia-Anhalt, mas sem maioria absoluta. O partido de extrema-direita na Alemanha venceu as eleições de ontem no estado da Saxónia. A AfD, o partido de extrema-direita, teve 44% dos votos e ficou a 3 deputados da maioria absoluta. O Benfica venceu a Supertaça Feminina de Futebol, goleou o Porto por 5-1 este domingo no estádio do Fontelo, em Viseu. É a 4ª Supertaça conquistada pelas encarnadas. Ivan Batista, treinador do Benfica, está satisfeito com o resultado, mas destaca que não é a altura de baixar os braços.
3: Temos de estar muito felizes por ter este troféu, por levar este troféu para o Museu Cosme Damião, mas perceber que isto é uma primeira imagem e que temos de continuar o processo porque a época está só a começar. Hoje conseguimos um bom nível exibicional, conseguimos que a equipa desse a resposta que pretendíamos e felizmente depois conseguimos um resultado que se acabou por avolumar na segunda parte, mas que se olharmos para aquilo que foram os primeiros 50, 55 minutos, se calhar não se previa que isso fosse acontecer.
2: O Porto viu um golo anulado. O treinador Daniel Chaves questiona a decisão do VAR.
4: Acabamos condicionados e posso puxar a casseta atrás da final da Taça de Portugal. Um golo mal validado através de um VAR e hoje um golo mal anulado também através de um VAR. Há que tocar nos pontos, acho que se queremos melhorar o futebol feminino temos que olhar pelo todo e isto não serve atenção de justificação para o resultado que acaba por ser depois avolumado, mas serve também de dar uma justificação. As linhas parecem um bocado ali distorcidas para o fora de jogo realmente existir.
2: A Supertaça marcou o arranque da época do futebol feminino. A Liga tem início no próximo fim de semana de 12 e 13 de setembro.
1: A Mariana volta dentro de meia hora com mais notícias à Smooth FM. Entretanto, nova semana, novo disco em destaque. Vamos conhecê-lo já daqui a pouco. Primeiro temos para ouvir Bobby Brown. Toca dentro de um minuto e meio.
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Bobby Brownie. Muito bom dia, então. Venha daí, passam já 11 minutos das 7 horas. Vamos agora conhecer o álbum que vamos ter em destaque durante toda esta semana. É de James Hunter, cantor, compositor e responsável pela banda britânica The James Hunter Six, que este ano lançou um novo álbum chamado Of The Fence. E vamos então dá-lo a conhecer até à próxima sexta-feira. Este é o primeiro disco editado pela Easy Eye Sound e comemora os 40 anos de carreira do artista. Composto por 12 músicas, Of The Fence oferece soul e blues elegantes, com composições sólidas, arranjos cuidados e músicos experientes. Acima de tudo, este álbum reflete a confiança de um músico que conhece os seus pontos fortes e explora-os com mestria. A música de hoje mostra isso mesmo. One for Ripley é uma canção romântica e melancólica que fala sobre o arrependimento de perceber a verdade tarde demais. Ora, se fechar os olhos enquanto ouve esta música, é possível que se lembre do falecido rei da soul, Sam Cooke. Para ouvir agora então na Smooth FM, James Hunter Six com este One for Ripley.

0: This Can't Be Love, Natalie Cole, nesta manhã de segunda-feira. Tenha então um ótimo dia, uma excelente semana. Vamos já à primeira vista de olhos ao trânsito de hoje, desta segunda-feira. Bom dia, Paulo Miranda. A partir de hoje, volta o trânsito. Talvez não tínhamos o Paulo Miranda. Ou então, se calhar... Mas o que é que se passa com o Paulo Miranda? Eu acabei de falar com ele ao telefone, mas o Paulo, pelos vistos... Bom, se calhar vou-lhe dar aqui um toque através do meu telemóvel para ver se o alerto que vamos ter importantes informações de trânsito, as primeiras de resto para esta manhã. Esqueceste de virar.
1: Pois foi. Estava aqui a
0: perguntar como é que...
1: Uma informação importante.
0: A partir de hoje vamos ter mais trânsito, não é?
1: Já se nota mais trânsito na zona da Grande Lisboa e destacamos para já na ponte Vasco da Gama, inclusive é um acidente no sentido de Lisboa-Montijo. Há pouco estava a ocupar a via esquerda e também a via central, já que são as viaturas de apoio ao acidente e naturalmente trânsito aí um pouco mais condicionado. Era esta a informação que estávamos a receber relativa à ponte Vasco da Gama, na ligação de Sacavém, Lisboa, para o Montijo. Sentido contrário, para já não há quaisquer dificuldades. Para a ponte 25 de Abril já há paragens a partir do Feijó. Bastante trânsito no IC19 entre Tercena e o final da reta dos comandos e na segunda circular, a partir do nó de Sacavém até à zona do aeroporto. Já na cidade do Porto, trânsito mais compacto no final da A3 para a via de cintura interna, na VCI entre a zona da Boa Vista e o nó de Francos. Na zona centro fica também a informação para o IC2, devido a problemas com um pesado, um pouco antes das bombas de combustível da Cepsa em Condeixa. O trânsito tem estado bastante condicionado nos dois sentidos, já que a circulação faz-se de forma alternada.
0: Olha, e a linha verde para troca de informações? Aquela que te manteve ocupado antes.
1: É verdade. Está sempre a manter ocupado e estamos cá sempre à disposição dos ouvintes. 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
0: Muito bem. Mais informações então dentro de aproximadamente meia hora. Quanto ao tempo para hoje, vai ser uma segunda-feira com céu pouco nublado ao limpo, com períodos de maior nubosidade agora durante a manhã. E quanto à temperatura, 25 graus máxima para o Porto, 29 para Coimbra, 32 para Lisboa e 33 para Faro. E venha daí, não tarda nada, dou-lhe a ouvir We Kissed, Jesse J, primeiro When a Man Loves a Woman, na voz de Alexander O'Neill.

Jesse J, este Wikisti. Passam já 25 minutos das 7 horas, temos notícias já daqui a pouco. O destaque vai para o preço dos combustíveis. Primeiro temos para ouvir este belíssimo For Your Babies, são os Simply Red de Mika Knal. E tenham uma excelente manhã.

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5: 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São agora 7h30, há pouco estávamos com 17 graus de temperatura no Porto e em Coimbra, 19 em Lisboa. Eu sou os Bom Vaz, junta-se a mim agora a Mariana Serrano. Vamos às notícias, Mariana.
6: A semana começa com uma forte subida no preço dos combustíveis, mais 12 cêntimos no gasóleo e mais 10 cêntimos na gasolina. São contas finais, já com o desconto no ISP. Para contestar o aumento do preço dos combustíveis, haverá hoje um buzinão às 8 da manhã na Ponte 25 de Abril. O organizador Aristides Teixeira explica as exigências.
7: A suspensão do ISP e do IVA sobre os combustíveis, a suspensão de todas as portagens, o apoio efetivo às empresas distribuidoras de bens alimentares e outros essenciais, e ainda o IVA zero nos alimentos e nos medicamentos.
6: A iniciativa é promovida pela Associação de Utentes da Ponte 25 de Abril. Na Alemanha, o partido de extrema-direita AfD conseguiu a primeira vitória em eleições regionais. Venceu as eleições ontem no estado da Saxónia-Anhalt, com quase 44% dos votos. A AfD ficou, no entanto, com 3 deputados da maioria absoluta. A taxa de participação ultrapassou os 76% e foi uma das mais altas de sempre. O Benfica venceu a Supertaça Feminina de Futebol. Goleou o Porto por 5-1 este domingo no estádio do Fontelo, em Viseu. É a quarta supertaça conquistada pelas encarnadas. Ivan Batista, treinador do Benfica, está satisfeito com o resultado, mas destaca que não é a altura de baixar os braços.
8: Temos de estar muito felizes por ter este troféu, por levar este troféu para o Museu Cosme Damião, mas perceber que isto é uma primeira imagem e que temos de continuar o processo porque a época está só a começar. Hoje conseguimos um bom nível exibicional. Conseguimos que a equipa desse a resposta que pretendíamos e felizmente depois conseguimos um resultado que se acabou por avolumar na segunda parte, mas que se olharmos para aquilo que foram os primeiros 50, 55 minutos, se calhar não se previa que isso fosse acontecer.
6: A Supertaça marcou o arranque da época do futebol feminino. A Liga tem início no próximo fim de semana, de 12 e 13 de setembro. 7 distritos estão esta segunda-feira sob aviso amarelo. A previsão é de tempo quente para Beja, Castelo Branco, Évora, Faro, Lisboa, Setúbal e Porto Alegre. A previsão aponta ainda para uma pequena descida da temperatura mínima no interior e uma pequena subida no Algarve. Um aviso que dura até às 9 da noite para amanhã. Não há avisos.
5: E neste momento estamos a 26 minutos e meio das 8 horas. Quanto à música, temos para ouvir já daqui a pouco Sara Manescal. Primeiro trago-lhe Lay You Down, Kashif. Toca dentro de... Deixa-me cá ver. Toca já a seguir, basicamente, é isso. Vamos.

0: Sara Menescal com este WhatsApp. E agora estamos a 18 minutos das 8 horas. O Paulo Miranda vai dizer-nos como é que está o trânsito, Paulo.
1: E vamos então começar com informações para a zona da Grande Lisboa, onde o trânsito tem estado um pouco mais complicado na A2, a partir do Feijó. Entretanto, foi já resolvida uma avaria antes da saída para Alcântara, que esteve durante algum tempo a ocupar a via mais à direita. Há ainda filas no IC19 entre Terceira e Reta dos Comandos e na zona de Pinamanique. Também na A5, abrandamentos a partir do nó da Crel em direção a Linda a Velha, agora a formar-se fila no final da A5 para o viaduto Duarte Pacheco e para as Amoreiras, a segunda circular com trânsito bastante intenso no Campo Grande, tal como o eixo norte-sul a partir de Telheiras, e há um na ligação da zona de São João da Talha em direção a Sacavém. Passando para a cidade do Porto, trânsito mais acumulado na A44, na ligação A1 em Coimbrões. Há também fila a partir da zona de Canidelo em direção à Ponta Arrábida e depois na VCI na passagem para Boa Vista, já com paragens a partir de Bessa Leite, principalmente na via mais à direita. No sentido contrário, há demora a partir de Bom Joia até ao nó da A3. A A3 tem fila desde antes do nó da A4 em direção à circunvalação e à via de cintura interna. Já ocorreu também um acidente antes da saída para a A4, ao quilómetro 2. No entanto, não está a provocar qualquer fila. E na A28, trânsito lento a partir da Ponte Lessa para a Avenida AEP. Fica ainda a nota para a A25. Há informação de uma viatura avariada em via direita, na ligação de Aveiro para a Guarda, precisamente numa zona com bastante nevoeiro, e é preciso conduzir com o máximo cuidado devido a esta viatura então avariada um pouco antes da saída para Celurico da Beira, ao quilómetro 130. Fica também a informação de trânsito condicionado ainda na zona de Coimbra, em Condeixa, devido a um incidente com um pesado. O trânsito tem estado bastante condicionado um pouco antes das bombas da Cepsa, no sentido norte-sul. A circulação no local faz-se de forma alternada.
0: Previsto o trânsito, vamos ao tempo. Para hoje vai ser uma segunda-feira com céu pouco nublado ou limpo, com períodos de maior nebulosidade agora até meio da manhã. E quanto à temperatura, 25 graus máxima para o Porto, 29 para Coimbra, 32 para Lisboa e 33 para Faro. Venha daí, já daqui a pouco dou-lhe a ouvir Susan Wong, primeiro Jackson's 5.
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Susan Munga revisitar este You've Got a Friend e muito bom dia. Ora, fica a saber que o programa Santa Cruz a Mexer está de regresso até outubro com caminhadas e corridas abertas a quem quer, a quem quiser. Basicamente é isso, basta-lhe a vontade. A iniciativa promove a prática do exercício físico ao ar livre num percurso junto à costa de Torres Vedras que promove o convívio para além da saúde e do contacto com a natureza. Esta é uma ótima forma de conhecer novas pessoas e de começar os seus fins de semana da melhor maneira, num dos sítios mais bonitos da Costa Oeste. Todos os sábados, Santa Cruz volta a ser o ponto de encontro para quem quer mexer o corpo e começar o dia em movimento. Mais informações no nosso site.

0: Isto antes de 17 graus no Porto, 18 em Coimbra, Lisboa, vai já nos 20 graus. Ora, esteja onde estiver, vá para onde for, que seja com a Smooth FM. Sou os Bom Vaz. Vamos agora às notícias. Mariana Serrano.
1: Por esta hora há um buzinão na ponte 25 de Abril para contestar a forte subida no preço dos combustíveis esta semana. A iniciativa é promovida pela Associação de Utentes da Ponte 25 de Abril. O organizador Aristides Teixeira explica as exigências.
2: A suspensão do ISP e do IVA sobre os combustíveis, a suspensão de todas as portagens, o apoio efetivo às empresas distribuidoras de bens alimentares e outros essenciais, e ainda o IVA zero nos alimentos e nos medicamentos.
1: Esta semana os combustíveis ficam mais caros, são mais 12 cêntimos no gasóleo e mais 10 cêntimos na gasolina. As contas finais já com o desconto no ISP. Lisboa, Setúbal, Algarve têm as mais baixas taxas de conclusão do ensino secundário. É o que mostram as estatísticas divulgadas hoje pela PORDATA da Fundação Francisco Manuel dos Santos. Na região norte, cerca de 80% dos alunos concluíram o secundário em 2020-2021. Já na zona de Lisboa, o valor não chegou a 70%. Luísa Loura, diretora da PORDATA, explica estes números.
3: O preço da habitação que faz com que haja menos professores a candidatar à região de Lisboa e do Algarve é o facto de haver escolas em que há uma grande maioria de alunos que vêm de meios socioeconómicos mais baixos, que logo já têm um bocadinho esse handicap de não terem tanto acesso à cultura e ao conhecimento, digamos, que vem já das suas famílias.
1: Os dados mostram ainda que há menos alunos nos escalões mais baixos. Há também mais estudantes no ensino superior, particularmente estrangeiros. 5 pessoas morreram e outras 5 ficaram feridas num acidente aéreo ontem em Miami, nos Estados Unidos. O avião de carga, com o logotipo da Amazon, saiu da pista de aterragem no aeroporto. Entre os feridos, 3 estão em estado grave e outros 2 foram levados para o hospital. Termina hoje a 5ª jornada da Primeira Liga de Futebol. O Estoril recebe o Aroca às 8:15 da noite. Ontem o Académico de Viseu bateu Gil Vicente por 1-0. Antes houve empate sem gols entre Vitória de Guimarães e Casa Pia.
0: E agora sim passam 3 minutos das 8 horas. Já daqui a pouco temos a primeira edição do dia do Oasis Smooth FM e a música que trago hoje tem um balanço delicado. Mas antes ainda temos para ouvir dentro de 1 minuto Anita Baker.
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canções que não pedem licença para entrar. Batem à porta de manhã e nós, sem saber bem porquê, abrimos. Lost in the Light, de Eric Hilton e Natalia Clavier, é uma dessas visitas felizes. Começa quase em sussurro, como se tivesse receio de acordar alguém. E depois avança devagar, num balanço delicado entre a suavidade da bossa nova e a elegância discreta da eletrónica. A voz de Natália não parece cantar, parece confiar-nos um segredo. Cada frase chega com a intimidade de uma certa escrita à mão, num idioma que atravessa fronteiras sem precisar de tradução. Por trás dela, Eric Hilton desenha paisagens sonoras que nos transportam para um lugar entre o Rio de Janeiro e uma qualquer cidade europeia ao entardecer. Não se sabe bem qual, e talvez nem seja preciso saber. É música para nos perdermos de propósito, para quem segue a caminho do trabalho e decide por um instante esquecer a pressa, para quem ainda segura uma caneca quente enquanto o dia desperta lentamente do outro lado da janela. Não é uma canção que se ouve, é uma canção que se atravessa, como quem entra numa sala banhada por uma luz suave já à nossa espera. Eric Hilton e Natalia Clavier, Lost in the Light.

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1: Para ouvir ao longo desta segunda-feira e depois fica também disponível na aplicação Veio e ainda no nosso site em sumosfm.pt. Bom, e agora, e passam 13 minutos das 8 horas, vamos ter com o Paulo Miranda e saber quais são os locais mais complicados nesta manhã de segunda-feira. Paulo Miranda.
2: Vamos então começar com informações para a cidade do Porto, onde temos agora a informação de que há acidente logo a seguir ao Nó das Antas, a provocar já a fila a partir da Ponte do Freixo. Há também dificuldades do lado de Gaia, precisamente nas ligações de Canidelo, Coimbrões, para Ponte da Arrábida. Vai encontrar igualmente dificuldades na A28 e na Avenida AEP, na A3 desde antes do nó da A4, conta também com bastante trânsito na A44 na zona de Valadares em direção a Coimbrões. Passando para a cidade de Lisboa, trânsito acumulado na A2 a partir do segundo viaduto do Feijó. Agora também informação de acidente precisamente entre os dois viadutos do Feijó, no IC20 sinal amarelo, tal como na A5 a partir de Oeiras para o Estádio Nacional e Linda a Velha, e mais à frente também a partir de Monsanto para o viaduto Duarte Pacheco. Na reta do Cacém começam os abrandamentos no IC19 em direção a Queluz, fila a partir de Alfragide Norte para Pinamanique, no eixo norte-sul entre Telheiras e as Laranjeiras, segunda a circular nos dois sentidos para o Campo Grande, intensidade na Cril na descida de Camarate para Sacavém, tal como na A1 a partir de São João da Talha em direção ao Nó de Sacavém.
1: Muito bem, e boa viagem então com a Smooth FM. Tenham uma ótima segunda-feira, dia com o céu pouco nublado ou limpo, períodos de maior nubosidade agora durante a manhã. E quanto à temperatura, conte com 33 graus de máxima para Faro, 32 para Coimbra, 29 para... Aliás, 32 para Lisboa, 29 para Coimbra e 25 para o Porto. E venha daí, já daqui a pouco vou dizer-lhe o que é que se celebra hoje por esse mundo fora. Primeiro temos para ouvir Sailing, é Rod Stewart.

Styling, Rod Stewart. 8 horas mais 19 minutos nesta segunda-feira, dia 7 de setembro. Hoje é Dia Internacional do Ar Limpo para um Céu Azul. É também Dia Internacional da Cooperação Policial, dia de comprar um livro, é ainda dia do salame, do enchido, claro, não do salame de chocolate. Isso é outra coisa. Se bem que... Bom... E se tal como eu aprecia uma boa cerveja, fica a saber que hoje é dia dos amantes da cerveja. Vamos celebrar, mas mais logo. Para já, ainda estamos em modo café. Tem de ser, não é? Bom, mas a data tem também um significado especial. Assinala-se o dia do super-humano, um dia dedicado a reconhecer pessoas com deficiência que todos os dias desafiam barreiras, quebram preconceitos e inspiram pelo exemplo. Estou a falar de atletas, músicos, artistas e milhares de pessoas anónimas que mostram com determinação e talento que o valor de cada um vai muito além das limitações que os outros possam ver. A todos eles, o nosso aplauso e a nossa admiração. Parabéns pela coragem, pela perseverança e pela inspiração que dão todos os dias.

Nesta manhã de segunda-feira, e passam já 26 minutos e meio das 8 horas, temos notícia já daqui a pouco. O destaque vai para a educação em Portugal. Primeiro, vamos ao blues, trazido por B.B. King com Paul Carrack, neste Bring It On To Me.

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2: Olá, bom dia, sou os Bom Vaz, são agora 8:30, está na altura das notícias, Mariana Serrano.
3: No ano letivo de 2024-2025 havia mais de 2 milhões de alunos entre crianças, jovens e adultos no ensino público e privado. Este estudo revela que, apesar de haver mais alunos, houve uma quebra no pré-escolar e no ensino secundário. A diretora da Pordata, Luísa Loura, considera que o elevador social não funciona na região da Grande Lisboa e do Algarve.
4: Muitos estudos têm falado do elevador social, de não se estar a conseguir fazer funcionar o elevador social, e isso acontece porque acontece na região da Grande Lisboa e na região do Algarve, principalmente a região da Grande Lisboa, que tem muita gente. Quando nós fazemos estudos, o peso do que acontece em Lisboa acaba por influenciar depois o resultado final, embora tudo indica que o elevador social estará a funcionar no Norte, estará a funcionar no Alentejo. O centro tem aqui algumas diferenças, mas em Lisboa não está de certeza a funcionar, porque lá está a dita segregação territorial, que faz com que haja nichos de população que estão sistematicamente a ser afetados.
3: Pouco mais de metade dos alunos de licenciatura e mestrado integrado concluem os cursos no tempo esperado e com a percentagem muito

0: 2023 ou 2024, 2023. 5 pessoas morreram e outras 5 ficaram feridas num acidente aéreo ontem em Miami, nos Estados Unidos. O avião de carga com o logotipo da Amazon saiu da pista de aterragem no aeroporto. Entre os feridos, 3 estão em estado grave e outros 2 foram levados para o hospital. Termina hoje a 5ª jornada da Primeira Liga de Futebol. O Estoril recebe o Arouca às 8:15 da noite. Ontem, o Académico de Viseu bateu o Gil Vicente por 1-0. Antes, houve empate sem golos entre Vitória de Guimarães e Casa Pia. 7 distritos estão até às 9 da noite de hoje sob aviso amarelo devido à previsão de tempo quente em causa Beja, Castelo Branco, Évora, Faro, Lisboa, Setúbal e Porto Alegre. A meteorologista Paulo Leitão diz que as temperaturas estão ligeiramente mais baixas, mas continuam altas.
1: Ainda chega a cerca de 35 graus em Lisboa e em Setúbal, 37 em Castelo Branco, 36 para Porto Alegre e 39 graus para Évora e para Beja. Também o distrito de Faro está em aviso de tempo quente devido à parte interior do distrito. Na cidade de Faro, a temperatura máxima prevista é 30 graus.
0: Hoje, 19 concelhos dos distritos de Bragança, Guarda, Santarém, Porto Alegre e Faro estão em perigo máximo de incêndio rural.
2: E para esta altura, deixe-me dizer que Faro vai já nos 25 graus e são 8:30. Pois é, Lisboa tem 20 por esta altura, Coimbra 18 e 17 estão no Porto. Ora, venha daí, tenha uma ótima manhã, não tarda nada, temos para ouvir Phil Liz Nelson, primeiro Steve Tyrell.
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0: É maravilhoso este Move Closer, Phyllis Nelson, e assim ficamos a 18 minutos e meio das 9 horas. Vamos agora ter com o Paulo Miranda e saber como anda o trânsito, ou melhor, onde está parado.
1: Nesta altura, na cidade do Porto, está parado, por exemplo, no final da A20, em direção à Ponte do Freixo, isto porque há acidente a seguir ao Nó das Antas na VCI, no sentido Freixo a Rábida, a provocar fila também no sentido contrário, agora com abrandamentos a partir da zona de Paranhos. Já demora também na entrada da A3 para a via de cintura interna em direção ao Freixo. Vai encontrar ainda filas na A28, na Avenida AEP, na A1 a partir de Santo Ovídio e na A44 de Valadares para Coimbrões. Agora também acidente junto à Madalena. Passando para a cidade de Lisboa, trânsito acumulado na A2. A fila começa antes do segundo viaduto do Feijó, em direção ao tabuleiro da ponte. Pelo meio há acidente entre os dois viadutos do Feijó e naturalmente o trânsito mais complicado também devido a esta situação. Ainda filas no IC20, também na A5 a partir de Oeiras em direção a Linda a Velha e mais à frente Monsanto para as Amoreiras, e C19 reta do Cacém, reta dos comandos da Amadora, e logo a seguir a Amadora também paragens em direção a Pinamanique. Há ainda filas na Cril para passar em Odivelas e em direção à zona comercial de Odivelas e também para entrar nos túneis de Benfica. No sentido contrário, a fila começa antes do Parque Campismo em direção à Segunda Circular. Já a Segunda Circular tem filas em ambos os sentidos para o Campo Grande, também o eixo Norte-Sul a partir sensivelmente do viaduto Lumiar em direção a Sete Rios, e na A1 o trânsito está compacto a partir de São João da Talha em direção a Sacavém.
0: Muito bem, e boa viagem então com a Smooth FM. Quanto ao tempo para hoje, é uma segunda-feira com o céu pouco nublado ou limpo, com períodos de maior nebulosidade até meio da manhã. E quanto à temperatura, 25 graus máxima para o Porto, 29 para Coimbra, 32 para Lisboa e 33 para Faro. Venha daí já a seguir, dou-lhe a ouvir os Cool Train Quartet.
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0: Claro, Barlow, e então, muito bom dia. Estamos neste momento a 10 minutos e meio das 9 horas. 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

quarteto e o John Stevens. 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E para já, e a caminho das 9, temos por aí Anthony Sanders.

0: em aviso de tempo quente devido à parte interior do distrito. Na cidade de Faro, a temperatura máxima prevista é 30 graus.
1: Hoje, 19 concelhos dos distritos de Bragança, Guarda, Santarém, Porto Alegre e Faro estão em perigo máximo de incêndio rural. Lisboa, Setúbal e Algarve têm as mais baixas taxas de conclusão do ensino secundário, é o que mostram estatísticas divulgadas hoje pela PORDATA da Fundação Francisco Manuel dos Santos. Na região norte, cerca de 80% dos alunos concluíram o secundário em 2020-2021. Já na zona de Lisboa, o valor não chegou a 70%. Luísa Loura, diretora da PORDATA, explica estes números.
2: O preço da habitação que faz com que haja menos professores a candidatar à região de Lisboa e do Algarve é o facto de haver escolas em que há uma grande maioria de alunos que vêm de meios socioeconómicos mais baixos, que logo já têm um bocadinho esse handicap de não terem tanto acesso à cultura e ao conhecimento, digamos, que vem já das suas famílias.
1: Os dados mostram que há menos alunos nos escalões mais baixos. A qualidade do ar continua a ser pior nas zonas de maior tráfego rodoviário. O alerta foi feito hoje pela Associação Zero e o Conselho Português para a Saúde e Ambiente neste Dia Internacional do Ar Limpo. O dióxido de azoto, que é emitido pelos automóveis a combustão, continua a ser um poluente crítico nas zonas urbanas. Na Fórmula 1, ontem foi dia do Grande Prémio de Monza. Kimi Antonelli venceu pela primeira vez em Itália e não foi o único a fazer história também a nível italiano. Já não havia um nacional a ganhar o prémio desde 1966 e acho que vale a pena ouvir o relato.
3: Kimi Antonelli! Kimi Antonelli H12 vince il Gran Premio d'Italia! È storia! Non c'era ancora la diretta televisiva! L'ultima volta che un italiano vinceva il nostro Gran Premio a casa nostra con un casco tricolore, con la gioventù nell'anima dei suoi 20 anni!
1: O prémio de Fórmula 1 não havia sequer televisão ainda, o prémio não era transmitido. Kimi Antonelli, de 19 anos, está em primeiro lugar com mais 66 pontos no campeonato de Fórmula 1 deste ano.
4: Notou-se também alguma emoção da tua parte?
1: Eu acho que é lindíssimo este relato, e eu ouvi e vi a festa. A Monza é conhecida por torcer pela Ferrari.
4: Claro, claro.
1: E a festa vermelha que se fez a Kimi e a Mercedes foi magnífica.
4: Muito bem, sem dúvida uma grande vitória. Voltamos à música já daqui a pouco, dentro de um minuto, com Nina Simone.
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0: Alice, Eliane Elias, nesta manhã de segunda-feira. Bom dia, Paulo Miranda, mais uma vez. Olha, o trânsito, como é que está por esta altura?
1: Na zona da Grande Lisboa, chama a atenção para uma situação de acidente. Não está a provocar fila, mas convém conduzir com o máximo cuidado. É na passagem pelo quilómetro 46, na Autoestrada do Norte. Fica entre o Nó de Aveiras e a área de serviço. Estão duas viaturas a ocupar, uma a via esquerda, outra a via de direita. Tiveram um acidente, portanto, ambas, e naturalmente maiores dificuldades na passagem pelo local, não só pelo cuidado, como disse, não há fila, mas é preciso ter especial atenção a esta situação. Mais à frente, já não há grandes dificuldades para o interior da cidade de Lisboa. Permanecem sim as filas na A5, a partir da área de serviço de Oeiras, em direção ao Estádio Nacional. Mais à frente, Cruz das Oliveiras para as Amoreiras. Há fila também a partir do acesso da Cril, na zona de Miraflores, até à passagem pelo viaduto da Crel. Há aí também agora um acidente ainda antes da área de serviço e naturalmente o trânsito mais complicado. O acesso da Crel para a A5 em direção a Cascais está também demorado. No IC19 fila Terceira, reta dos comandos e Alfragide Piramanique. Fila também nas ligações ao Campo Grande, principalmente no sentido Benfica-Aeroporto. Na Crel nos dois sentidos entre a zona do Eixo Norte-Sul e o Nó de Sacavém também o trânsito bastante compacto. Também na Crel, mas na passagem pelo Nó da Pontinha para os túneis de Benfica trânsito a circular também com bastante intensidade. Na zona do Grande Porto, a Ponte do Infante está cheia, tal como a marginal da passagem pela Ribeira. Há um a partir de Santo Ovídio para a Ponte da Arrábida e via de cintura interna até à Boa Vista. Mais à frente, há informação de acidente antes da saída para as Antas, a provocar fila a partir de Paranhos. Mantém-se também as filas no sentido contrário, entretanto os acidentes que tinham ocorrido neste sentido já estão resolvidos. Há abrandamentos entre Bom Joia e a passagem pelas Antas e na zona de Paranhos, na passagem pelo viaduto do Amial. A A3 tem fila desde antes do Nó da A4, também dificuldades na Via Norte, na A28 e na Avenida AEP.
0: Assim vai o trânsito então desta manhã. Quanto ao tempo para hoje, é um dia com o céu pouco nublado ou limpo, talvez períodos de meia nubosidade agora até meio da manhã. Quanto à temperatura, 25 graus é a máxima para o Porto, 29 para Coimbra, 32 para Lisboa e 33 para Faro. Ora, venha daí, já a seguir temos para ouvir Tomorrow Can Wait, os After 7.
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Tomorrow Can Wait, os After Seven. E é verdade, setembro chegou e com ele uma das contas mais pesadas do ano. E não, não vou falar do preço dos combustíveis. É que está aí o regresso às aulas, que em média custa 579 euros por aluno. E há um dado que diz muito sobre as famílias portuguesas. 97% reaproveita material escolar dos anos anteriores. Ora, a mochila continua firme, a caixa de lápis ainda resiste e a calculadora segue a fazer contas. Ora, no campeonato da resistência, mochilas, material de escrita e calculadoras lideram com 78% de reaproveitamento. Os estojos vêm logo a seguir com 63%. Parece que em muitas casas a mochila já não é apenas material escolar, é quase património familiar. Vai acumulando histórias, aventuras e alguns riscos pelo caminho, mas continua ali firme e ao serviço. Outro número curioso, 81% dos pais considera as atividades extracurriculares essenciais e quando chega a hora de escolher, o desporto continua a ser o grande vencedor. Entre a bola e a régua, a bola leva larga vantagem. No fundo, tudo isto mostra uma coisa. Os portugueses sabem gerir, reaproveitar e encontrar soluções sem perder o essencial. E enquanto os miúdos aprendem novas matérias, os pais vão dando aulas de prática e imaginação, poupando também muitas poupanças e resistência. É uma lição que nunca sai de moda. Portanto, olha, se tem miúdos a ir para a escola, prepare-se, porque para já está quase a começar. Para já, o Wonderful Life.

Gabi. Muito bom dia. Ora, passam já 25 minutos das 9 horas. O programa do alojamento estudantil é destaque das notícias já daqui a pouco, com a Mariana Serrano. Até lá temos para ouvir Last Night at Dance Land, Vandy Crawford, ao lado de Joe Sample.

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3: São 9:30. Bom dia, sou o João Vaz. Já está comigo a Mariana Serrano. Vamos às notícias, Mariana.
4: O próximo ano letivo não vai ter o programa alojamento estudantil já. O governo decidiu terminar com este programa que alojava estudantes em residências privadas. A comunicação foi feita às universidades apenas a 5 de agosto, segundo avança hoje o Jornal de Notícias. O Executivo justifica a decisão com o reforço da oferta pública de alojamento, mas a Universidade do Porto pediu a continuidade do programa porque considera que as camas continuam a ser insuficientes. Foi há dois anos que 5 reclusos fugiram da prisão de Vale dos Deus, em Alcoentre. 2 anos depois, o sistema prisional português continua longe de estar preparado para impedir uma nova evasão. Quem o garante é o presidente do Sindicato Nacional do Corpo da Guarda Prisional. Frederico Moraes denuncia a falta de guardas, falhas de segurança e a ausência de uma estratégia de longo prazo.
5: Mas acho que está à espera que morra um guarda, um civil, dentro do estacionamento prisional para se tomar medidas drásticas, porque com o Vale dos Deus não se aprendeu nada. Aprendeu-se nos primeiros dias, depois foi passando, foi-se empurrando. Entretanto já houve mais fugas, houve fugas em Ponta Delgada, houve fugas em Alcoentre e ninguém fez nada. Por isso continuamos, e se hoje houver um recluso que queira efetivamente fugir de uma cadeia, irá fugir com a maior facilidade do mundo. A maior parte das cadeias estão a trabalhar abaixo dos mínimos dos mínimos. Mas dá-se as visitas todas na mesma, dá-se os pátios, dá-se tudo o que tem a fazer, mesmo sem guardas.
4: A fuga de Vale dos Deus aconteceu a 7 de setembro de 2024. Os 5 reclusos acabariam recapturados numa operação que durou 5 meses. A qualidade do ar continua a ser pior nas zonas de maior tráfego rodoviário. O alerta é feito hoje pela Associação Zero e o Conselho Português para a Saúde e Ambiente neste Dia Internacional do Ar Limpo. O dióxido de azoto que é emitido pelos automóveis a combustão continua a ser um poluente crítico nas zonas urbanas. Portugal inicia esta tarde o Mundial Feminino Sub-20 de futebol. É a estreia da seleção portuguesa na competição. Pela frente tem a Coreia do Norte, campeã em título. Em declarações à Smooth FM, a selecionadora Marisa Gomes fala num bom teste perante um adversário poderoso.
6: O primeiro jogo tem um nível de adversidade muito alto, até porque a Coreia é uma equipa muito agressiva e vai nos obrigar a jogar um jogo um bocadinho diferente daquilo que nós estamos a jogar. No entanto, é um bom teste para nós também conseguirmos impor o nosso jogo. É uma equipa muito competitiva, mas também sabemos que nestas competições não existem jogos fáceis e, portanto, vamos aproveitar para crescer.
4: Portugal está no Grupo E, no Mundial Feminino Sub-20. A estreia esta tarde às 2, frente à Coreia do Norte.
3: E neste momento estamos a 27 minutos das 10 horas. Já daqui a pouco temos para ouvir Michael Bublé, primeiro Roberta Fleck.

0: Oh, Miranda, o trânsito dá-nos motivos para sorrir?
1: Nem por isso.
0: O que é que se passa por aí, então?
1: Não está fácil agora no IC19. Temos a informação de que tem estado um acidente, precisamente no viaduto de Terceira, a provocar maiores dificuldades agora na ligação de Sintra para Lisboa. Também dificuldades mais à frente em Pinamanique. Já foi resolvido o acidente que aí tinha ocorrido. Mantêm-se as paragens no sentido contrário, devido a acidente junto à saída para a 16 em Via Central. Já no eixo norte-sul há abrandamentos entre Telheiras e as Laranjeiras, fila na segunda circular a partir do viaduto da Estrada de Luz para o Campo Grande, na descida de Camarate para Sacavém, na Crel trânsito lento de Barcarena para entrar na A5. Entretanto, o acidente que ocorreu a seguir ao nó da Crel está quase resolvido. Há, no entanto, ainda alguns abrandamentos a partir do Estádio Nacional. Sentido inverso, há fila em direção ao viaduto Duarte Pacheco. Na A2, fila a partir do primeiro viaduto do Feijó. Na cidade do Porto, a via de cintura interna tem trânsito lento entre Bonjoia e a passagem pelo nó das Antas, ainda na sequência de um acidente. Sentido contrário, há também abrandamentos na passagem pelo local. Sentido inverso, há agora também, aliás, neste sentido também, assim é que está a correr, entre a Boa Vista e o nó de Francos, também ocorreu acidente com três carros na via da direita, e há ainda filas na A28, Avenida AEP, Via Norte, Ponto Infante, Marginal para a Ribeira e Via Panorâmica para a Rua do Campo Alegre.
0: Muito bem, e boa viagem então com a Smooth FM. E quanto ao tempo, esta é uma segunda-feira com o céu pouco nublado ao limpo, períodos de maior nebulosidade agora até meio da manhã, e quanto à temperatura, vamos continuar com o calor. 25 graus máxima para o Porto, 29 para Coimbra, 32 para Lisboa e 33 para Faro. Já a seguir, When You Say Nothing At All, Alison Krauss.

Lady Love, Victor Fields, e muito bom dia. Ora, fique a saber que a partir do dia 9 e até dia 14 deste mês, há mais uma edição das Feiras Novas em Ponte Lima. A deste ano é especial. A Grande Romaria Limiana é uma das festas mais emblemáticas do Minho e celebra 200 anos de existência. Ao longo de 6 dias, a vila vai encher-se de música, tradição, fé, folclore, concertinas, bandas filarmónicas, rusgas, também cortejos gigantones e cabeçudos, e vai ainda poder contar com vários concertos, concursos pecuários, cortejos, fogo de artifício e muito, muito mais. Ainda por cima, come-se tão bem no Minho. Olhe, não perca estas Feiras Novas em Ponte Lima. Ainda por cima, a entrada é gratuita. Mais pormenores no nosso site em smoothfm.pt. E para já temos Marvin Gaye.

Olha lá, vazia, Emanuela, campanha e muito bom dia. Estamos a apenas 2 minutos das 10 horas. Temos notícias já a seguir. O destaque vai para a falta de professores. Já lá vamos com a Mariana Serrano. Até lá temos para ouvir Greg Dean, assim, Unconditional Love. E tenha uma ótima manhã. Boa semana, sempre com a Smooth FM.

0: Ora então, muito bom dia. 10 horas mais 2 minutos. Ora, há pouco estávamos com 20 graus de temperatura no Porto e em Coimbra, 23 em Lisboa. Tenham uma ótima segunda-feira. Eu sou o João Vaz. Ora, está na altura das notícias com a Mariana Serrano.
1: Há menos professores do que é necessário, apesar de haver mais professores formados. Os dados da Pordata mostram que ainda não chegam para preencher os lugares dos docentes que se reformaram. São cerca de 2 mil novos docentes por ano, comparando com os quase cerca de 3 mil aposentados anuais. O próximo ano letivo não vai ter o programa alojamento estudantil já. O governo decidiu terminar com este programa que alojava estudantes em residências privadas. A comunicação foi feita às universidades apenas a 5 de agosto, segundo avança hoje o Jornal de Notícias. O Executivo justifica a decisão com o reforço da oferta pública de alojamento, mas a Universidade do Porto pediu a continuidade do programa porque considera que as camas continuam a ser insuficientes. 2 anos depois da fuga de 5 reclusos do estabelecimento prisional de Vale de Judeus, o sistema prisional português continua longe de estar preparado para impedir uma nova evasão. A convicção é do presidente do Sindicato Nacional do Corpo da Guarda Prisional, que denuncia falta de guardas, falhas de segurança e ausência de uma estratégia de longo prazo.
2: Entretanto, já houve mais fugas, houve fugas em Ponta Delgada, houve fugas em Alcoentes, e hoje houver um recluso que queira efetivamente fugir de uma cadeia, irá fugir com a maior facilidade do mundo. A maior parte das cadeias estão a trabalhar abaixo dos mínimos dos mínimos. Mas dá-se as visitas todas na mesma, dá-se os pátios, dá-se tudo o que tem a fazer, mesmo sem guardas.
1: Para Frederico Moraes, não se aprendeu nada com a fuga de Vale de Judeus. Passam hoje 2 anos sobre a fuga de 5 reclusos do estabelecimento prisional de Vale de Judeus. A seleção feminina inicia esta tarde na Polónia o Mundial de Futebol Sub-20. É a estreia de Portugal na competição. Em declarações à Smooth FM, a internacional portuguesa Marta Gago diz que é um sonho estar no Campeonato do Mundo, mas não esconde o nervosismo.
3: Nervosismo vai sempre haver, estamos ansiosas, estou ansiosa que o jogo chegue, que a competição comece, que entremos para jogar. Vai ser uma grande competição e por isso estamos muito ansiosas. Sabemos que vamos ter grandes desafios pela frente, mas estamos preparadas para isso. É o sonho de qualquer jogador, é representar a seleção nacional no Campeonato do Mundo e para mim é um privilégio estar aqui a representar o país.
1: Portugal está no grupo E no Mundial Feminino Sub-20. A estreia esta tarde às 2, frente à Coreia do Norte.
0: 10 horas mais 4 minutos e meio. Nova semana, novo álbum em destaque. Vamos conhecê-lo já daqui a pouco. Primeiro temos para ouvir dentro de 1 minuto Alison Krag.
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Fever, aqui na voz de Harrison Craig. E então, muito bom dia. Vamos agora conhecer o álbum que vamos ter em destaque durante toda esta semana. É de James Hunter, cantor, compositor e responsável pela banda britânica The James Hunter Six, que este ano lançou um novo álbum chamado Of The Fence. E vamos então dá-lo a conhecer até à próxima sexta-feira. Este é o primeiro disco editado pela Easy Eye Sound e comemora os 40 anos de carreira do artista. Composto por 12 músicas, Of The Fence oferece soul e blues elegantes, com composições sólidas, arranjos cuidados e músicos experientes. Acima de tudo, este álbum reflete a confiança de um músico que conhece os seus pontos fortes e explora-os com mestria. A música de hoje mostra isso mesmo. One for Ripley é uma canção romântica e melancólica que fala sobre o arrependimento de perceber a verdade tarde demais. Ora, se fechar os olhos enquanto ouve esta música, é possível que se lembre do falecido rei da soul, Sam Cooke. Para ouvir agora então na Smooth FM, James Hunter Six com este One for Ripley.

0: For Ripley, uma das músicas de Off the Fence. É o álbum que vamos dar a conhecer até à próxima sexta-feira, é de James Hunter Six. Bom, entretanto, e passam já 14 minutos e meio das 10, o Paulo Miranda vai dizer-nos como é que está o trânsito. Últimas informações então para esta manhã, Paulo.
1: E vamos então começar com uma informação para Setúbal e neste caso para a estrada da Mitrena. Chegou-nos a informação de que ocorreu um acidente com um camião que está despistado, tombado mesmo na via, na rotunda junto à Navigator, e naturalmente o trânsito está aí um pouco mais condicionado. Há também ainda bastante movimento no final da A5 para o viaduto Duarte Pacheco, na segunda circular, na passagem pelo Campo Grande, sentido contrário na zona do aeroporto, também alguma intensidade. Passando para a cidade do Porto, o trânsito mais acumulado na A3, a partir do acesso da A4 para a circunvalação e para a via de cintura interna, ainda na sequência do acidente que ocorreu antes da saída para as Antas, com fila entre o nó da A3 e o local do acidente. No sentido contrário, a curiosidade acaba por provocar fila também desde antes do Estádio do Dragão. Há ainda paragens na A1, na zona das Devesas, em direção à Ponta Arrábida, e depois na Ponta Arrábida também lentidão até à passagem pelo Boa Vista, também por aí ocorreu acidente na via mais à direita antes da saída para Francos. Na A28 e Avenida AEP o trânsito ainda está lento, principalmente na passagem da Avenida AEP para Sidónio Paes e 5 de Outubro, a Marginal com trânsito intenso para a zona da Ribeira, e na Via Panorâmica também sinal amarelo para a Rua do Campo Alegre.
0: Muito bem, e a linha verde para troca de informações?
1: 800-2020-10 é nacional e grátis.
0: Volto, até amanhã.
1: Até amanhã.
0: Quanto ao tempo para hoje, é uma segunda-feira, com o céu pouco nublado ou limpo, período de maior nubosidade agora pela manhã, mas depois vai desaparecer. E quanto à temperatura, vamos continuar com o calor. 25 graus é a máxima para o Porto, 29 para Coimbra, 32 para Lisboa e 33 para Faro. Ora, venha daí, já daqui a pouco dou-lhe a ouvir Ronnie Jordan. Primeiro, After Midnight, J.J. Kyle.
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You Might Need Somebody, Vonnie Jordan. 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E olha, boa segunda-feira, venha daí, para já temos

0: Someone Should Tell You, Lemar na Smooth FM, e está quase na hora de mais uma edição do Oasis Smooth FM, a primeira da semana, e a música que vou trazer hoje tem um balanço delicado, mas antes ainda temos para ouvir Diana Krall, toca dentro de um minuto.
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canções que não pedem licença para entrar. Batem à porta de manhã e nós, sem saber bem porquê, abrimos. Lost in the Light, de Eric Hilton e Natalia Clavier, é uma dessas visitas felizes. Começa quase em sussurro, como se tivesse receio de acordar alguém. E depois avança devagar, num balanço delicado entre a suavidade da bossa nova e a elegância discreta da eletrónica. A voz de Natália não parece cantar, parece confiar-nos um segredo. Cada frase chega com a intimidade de uma certa escrita à mão, num idioma que atravessa fronteiras sem precisar de tradução. Por trás dela, Eric Hilton desenha paisagens sonoras que nos transportam para um lugar entre o Rio de Janeiro e uma qualquer cidade europeia ao entardecer. Não se sabe bem qual, e talvez nem seja preciso saber. É música para nos perdermos de propósito, para quem segue a caminho do trabalho e decide por um instante esquecer a pressa, para quem ainda segura uma caneca quente enquanto o dia desperta lentamente do outro lado da janela. Não é uma canção que se ouve, é uma canção que se atravessa, como quem entra numa sala banhada por uma luz suave já à nossa espera. Eric Hilton e Natalia Clavier, Lost in the Light.

Simple Song na voz de Yves Saint Jones. E fica a saber que o Cinema Nimas em Lisboa dedica o verão a uma das grandes figuras do cinema europeu. Até dia 23 deste mês está em cartaz a maior retrospectiva realizada no nosso país sobre Agnès Varda, cineasta belga e pioneira da Nouvelle Vague. São 35 filmes apresentados em cópias digitais totalmente restauradas. Esta é uma das melhores oportunidades para descobrir ou rever clássicos numa celebração de uma autora que transformou a linguagem cinematográfica e continua a inspirar gerações de realizadores. Mais informações, assim como outras sugestões, no nosso site em smoothfm.pt. Está tudo na área Go Smooth. Ora, passe por lá. E para já, When Can I See You? Babyface.

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7: 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Passam agora 3 minutos das 11 horas, eu sou os Bom Vaz. Olha, se só agora ligou o rádio na Smooth FM, seja bem-vindo, eu tenho muito para lhe dar a ouvir. Já daqui a pouco o Laysa Ono, também Elisa com o Tiago Nogueira, mas para já uma das grandes vozes, infelizmente já desaparecida. Estou a falar de Whitney Houston, toca agora este belíssimo One Moment in Time.

Fly Me to the Moon, o obrigatório nas manhãs da Smooth FM, Frank Sinatra. E então, bom dia. Ora, esta é uma segunda-feira com o céu pouco nublado ao limpo e vamos continuar com o calorzinho. 25 graus é a máxima para o Porto, 29 para Coimbra, 32 para Lisboa e 33 para Faro. Esteja onde estiver, vá para onde for, que seja com a Smooth FM. Já daqui a pouco trago-lhe John Mayer com Dear Marie. Para já, aí ficam os Dynamics com este Miss You.

0: Stop, Look, Listen to Your Heart, Will Downing, aqui ao lado de Gerald Albright. E olhe, fica a saber que no próximo fim de semana o Parque de Monserrate em Sintra volta a receber o Festival Jazz em Monserrate e tem o apoio da Smooth FM. Este ano o tema é Outros Tempos e propõe uma experiência que convida a desacelerar, a escutar e a permanecer durante 3 dias de concertos, cinema musicado, jazz para bebés, jam sessions e ainda uma masterclass. A abertura do festival é já na sexta-feira, dia 11, e vai ficar a cargo do pianista e compositor Daniel Bernardes, que vai apresentar uma nova criação para o clássico do cinema mudo Nosferatu, uma sinfonia de horror. Mas isto é apenas no primeiro dia. Nos 2 dias a seguir, no sábado e no domingo, vai haver concertos de Rita Maria e Angélica Salvi, Becca Stevens, Mateus Saldanha e João Barradas, ao lado de Jonathan Kreisberg. Ora, é bom lembrar que nós também vamos estar por lá, eu e a Sofia Moraes, para um final de tarde em direto, naquele que vai ser o primeiro dia do festival. Vai acontecer das 5 às 9 da noite. É essa altura em que nós vamos estar por lá, portanto está convidado a aparecer. Venha ter connosco. Eu lembro, os bilhetes já estão à venda em jazemonserrate.pt. Temos mais informações, claro, no nosso site smoothfm.pt e temos para ouvir já a seguir Bobby Caldwell. Toca dentro de 1 minuto e meio.
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Ain't Nothing Like the Real Thing, Michael McDonald, na Smooth FM, e está praticamente completa esta manhã de segunda-feira. Eu desejo-lhe uma ótima semana, claro, e fico por aí. Antes de ir, deixo-lhe este All the Love, os Amazonics. Sou os Bom Vaz, amanhã estou de volta depois das 7. Tchau, tchau.

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7: Boa tarde, boa segunda-feira e boa semana com a Smooth FM. Bem-vindo, sou a Sofia Moraes. Início de mais uma semana, temos por isso também um novo álbum para ir descobrindo por aqui. Chama-se Off the Fence e é The James Hunter 6. Ouvimo-lo daqui a pouco, depois de Randy Crawford, com Last Night in Dance Land. Bom final de tarde.

segunda-feira, está com a Smooth FM, nova semana, novo álbum por aqui em destaque, chama-se Off the Fence e é de James Hunter, cantor, compositor, com a sua banda The James Hunter Six. Um disco que foi editado no início deste ano, Off the Fence, que comemora os 40 anos de carreira de James Hunter. Este álbum traz-nos 12 músicas, soul e blues, composições sólidas, músicos muito experientes. A canção de hoje chama-se One for Ripley, uma canção romântica e melancólica, que fala sobre o arrependimento de perceber a verdade tarde demais. Para ouvir então One for Ripley, a primeira canção desta semana do álbum Off the Fence, da James Hunter Six.

Peggy Lee na Smooth FM Cannonball Express. Tenha uma ótima semana. Nesta altura está em final de tarde de calor, estão 35 graus em Faro e em Évora, em Santarém estão 32, 28 em Coimbra, 30 em Lisboa e 25 no Porto. Na Smooth FM está agora Angela Johnson com All In Me, depois Elvis Costello.

0: É isso mesmo, Place to Hide Candace Springs na Smooth FM. Bom final de tarde, segunda-feira, já regressou definitivamente de férias, ou não? Seja como for, don't worry, be happy. Bobby McFerrin, já a seguir.
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Elton Mena, Smooth FM, e estamos a caminho das 6. Tenham um bom final de tarde. Segunda-feira, eu sei, mas trago-lhe já uma ideia para o próximo sábado. Se estiver pela zona de Santa Cruz, para que se possa já organizar, fica a saber então que aos sábados em Santa Cruz acontece sempre o programa Santa Cruz a Mexer. Decorre então este evento todas as semanas até outubro, com caminhadas e corridas abertas a quem quiser participar. Exercício físico ao ar livre, num percurso junto à costa de Torres Vedras, que acontece então todos os sábados de manhã até outubro. Santa Cruz volta então a ser um ponto de encontro para quem quer mexer o corpo e começar amanhã em movimento. Mais pormenores em smoothfm.pt. A caminho das 6, Natalie Cole, agora na Smooth FM. 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

Elvis Presley. Tenha uma boa segunda-feira e uma ótima semana com a Smooth FM, sendo que esta semana é a semana que nos leva ao Festival Jazz em Monserrate. Arranca já na sexta-feira, dia 11, mais uma edição do Jazz em Monserrate com o apoio da Smooth FM. Aliás, na sexta-feira, eu e o João Vaz vamos estar por lá com a emissão em direto das 5 às 9 da noite. Passo por lá também. E já agora, fico, por exemplo, também a saber o que é que pode ver no segundo dia do festival, no sábado. A noite começa com um concerto da dupla Rita Maria e Angélica Salvi. Elas vão revisitar a música de Bernardo Sassetti. Depois pode contar com a cantora, compositora e multi-instrumentista norte-americana Becca Stevens. Mas há muito mais para ver neste Jazz em Monserrate, que começa sexta e termina no domingo, com por exemplo, Daniel Bernardes, Mateus Saldanha e João Barradas, com Jonathan Kreisberg. Como disse, a Smooth FM sexta-feira está por lá a fazer emissão em direto. Os bilhetes estão à venda em jazemonserrate.pt e todos os pormenores estão também no nosso site smoothfm.pt. Agora, Jonathan Butler na Smooth FM. 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

0: Peixe quente. Mais uma vez, boa tarde, dentro de instantes paisagens sonoras, trazidas por João Vaz em mais um episódio de Oasis Smooth FM, um dos muitos que pode também ouvir na app Rayo.
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Eric Hilton e Natalia Clavier, Lost in the Light.

Right Here Waiting, Alexander O'Neill na Smooth FM. 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Agora, Simone Cope Major, Baby, It's Cold Outside.

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5: Bem-vindo, está com a Smooth FM, eu sou a Sofia Moraes e faço-lhe companhia até às 10. Trago-lhe Otis Redding para ouvir daqui a pouco. Agora Ben Patterson, Isn't She Lovely?

Don't Know Why, Unit 3 Deep na Smooth FM. E se por acaso anda a caminho, na estrada, nunca é demais lembrar que a nossa linha verde pode dar uma ajuda se quiser saber como está o trânsito ou até se quiser partilhar informações connosco. Basta marcar 820-2010. Conduz então com calma e tranquilidade. Daqui a pouco ao som de Stan Getz, agora com Michael Bublé.

0: do funk e R&B, aqui com uma lindíssima versão de um clássico de Evelyn Champagne King, Love Come Down.
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You've Got a Friend, Carole King. Bom final de tarde com a Smooth FM. Estamos a caminho das 8. Amanhã, terça-feira, 8 de setembro, vamos ter um dia de céu mais nublado, sobretudo durante a manhã e também no final de tarde. Para o final de tarde, para além das nuvens, há a possibilidade de chuva fraca a norte. Amanhã a temperatura desce um pouco, máximas de 26 graus para Coimbra, 23 para o Porto, 28 para Lisboa, Santarém espera 30, Faro e Évora esperam 35 graus de máxima amanhã. Ray Charles e Elton John, juntos na Smooth FM. Sorry seems to be the hardest word.

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5: Bem-vindo, espero que esteja a ter um ótimo final de tarde com a Smooth FM. Eu sou a Sofia Moraes e estou consigo até às 10. Trago-lhe as suas canções favoritas. Daqui a pouco, Barikai, também Matteo Brancaleone e agora, Yannick Bovy.

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Loving You, Loving Me, Paul Hardcastle na Smooth FM. Tenha uma ótima noite de segunda-feira. Recuamos agora brevemente até sexta-feira passada, só para lhe falar no Show Me the Money, porque o Luís Soares de Setúbal atendeu a chamada com as palavras certas, Show Me the Money, ganhou 30 mil euros em cartão. A partir de agora, então, está tudo com olhos postos já na próxima sexta-feira, porque na próxima edição do Show Me the Money vamos ter 25 mil euros para lhe oferecer. 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E agora?

0: na Smoke FM. Boa noite de segunda-feira. Dentro de instantes, João Vaz com mais uma edição de Oasis Smoke FM.
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canções que não pedem licença para entrar. Batem à porta de manhã e nós, sem saber bem porquê, abrimos. Lost in the Light, de Eric Hilton e Natalia Clavier, é uma dessas visitas felizes. Começa quase em sussurro, como se tivesse receio de acordar alguém. E depois avança devagar, num balanço delicado entre a suavidade da bossa nova e a elegância discreta da eletrónica. A voz de Natália não parece cantar, parece confiar-nos um segredo. Cada frase chega com a intimidade de uma certa escrita à mão, num idioma que atravessa fronteiras sem precisar de tradução. Por trás dela, Eric Hilton desenha paisagens sonoras que nos transportam para um lugar entre o Rio de Janeiro e uma qualquer cidade europeia ao entardecer. Não se sabe bem qual, e talvez nem seja preciso saber. É música para nos perdermos de propósito, para quem segue a caminho do trabalho e decide por um instante esquecer a pressa, para quem ainda segura uma caneca quente enquanto o dia desperta lentamente do outro lado da janela. Não é uma canção que se ouve, é uma canção que se atravessa, como quem entra numa sala banhada por uma luz suave já à nossa espera. Eric Hilton e Natalia Clavier, Lost in the Light.

Mary Wells, It Had To Be You. Boa noite, estamos a caminho das 9 e amanhã, terça-feira. Segundo a previsão, vamos ter um dia com um pouco menos de calor durante a parte da manhã e também no final de tarde mais nuvens, sendo que no final de tarde poderá haver possibilidade de chuva fraca a norte. As máximas descem então um pouco amanhã. 26 de máxima para Coimbra, 23 para o Porto, Santarém espera 30, Lisboa 28, Faro e Évora esperam 35 graus de máxima. Na Smooth FM, daqui a pouco pode contar com Diana Krall, também Lowell Fulson e agora Hill Street Soul.

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4: Já não é novidade no arranque da semana, mas esta segunda-feira custou ainda mais para quem teve de ir abastecer o depósito do carro. O gasóleo aumentou 12 cêntimos por litro, a gasolina 10, o maior aumento dos últimos meses. A Ministra do Ambiente, Maria da Graça Carvalho, reagiu ao final da tarde para garantir que o Governo não está a lucrar com a crise energética que acompanha de forma proativa.
5: E respondendo diretamente a quem teme sugerir o contrário, o Governo tem sido, desde a primeira hora, uma atitude proativa de acompanhamento da crise energética.
4: O preço dos combustíveis foi o que levou hoje a mais um buzinão na Ponte 25 de Abril, organizado pela Associação de Utentes da Ponte 25 de Abril, que exige a suspensão do IVA, do imposto sobre os produtos petrolíferos, assim como das portagens na ponte, e reclama mais apoio às empresas distribuidoras de bens essenciais. Estamos a poucos dias do arranque do início do ano letivo. Hoje conhecemos um estudo que mostra que há mais alunos, fortes assimetrias e desafios ao longo do percurso. O retrato do sistema educativo foi divulgado pela PORDATA, da Fundação Francisco Manuel dos Santos. As regiões da Grande Lisboa, Península de Setúbal e Algarve são as que registam as mais baixas taxas de conclusão do ensino secundário. Foi aberto mais um processo contra o presidente da Câmara de Albufeira, Rui Cristina. Ele é que nos chega, está a ser investigado pela nomeação da irmã para liderar o gabinete de apoio aos vereadores. O processo foi movido pelo movimento Albufeira Sem Medo. Pode implicar a perda de mandato de Rui Cristina. Hoje foi confirmado o debate e votação da moção de censura do Chega. A Comissão Permanente aprovou por unanimidade a convocação do plenário para esta terça-feira. A partir das 3 da tarde, a moção vai ter chumbo garantido, uma vez que o PS já anunciou que não vai colocar em causa a estabilidade política do país. Uma segunda-feira marcada também pela notícia da morte de Nuno Cardoso, antigo presidente da Câmara do Porto. Morreu esta madrugada aos 64 anos no Hospital de Santo António, no Porto. Foi presidente da autarquia entre 1999 e 2002. Boa noite e até amanhã.
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6: Mais uma vez bem-vindo. Boa noite de segunda-feira. Segunda-feira, uma nova semana e um novo álbum para descobrir por aqui na Smooth FM. Chama-se The Fence of the Fence, é de James Hunter Six. Vamos ouvi-lo daqui a pouco, mas para já começamos esta hora com Kelly Price.

Boa segunda-feira, está com a Smooth FM, nova semana, novo álbum por aqui em destaque, chama-se Off the Fence e é de James Hunter, cantor, compositor, com a sua banda, The James Hunter Six. Um disco que foi editado no início deste ano, Off the Fence, que comemora os 40 anos de carreira de James Hunter. Este álbum traz-nos 12 músicas, soul e blues, composições sólidas, músicos muito experientes. A canção de hoje chama-se One for Ripley, uma canção romântica e melancólica, que fala sobre o arrependimento de perceber a verdade tarde demais. Para ouvir então One for Ripley, a primeira canção desta semana.

So Amazing, Luther Vandross. Tenha uma ótima noite de segunda-feira. Se está por Lisboa, saiba que está a decorrer uma grande retrospectiva da cineasta belga e pioneira da Nouvelle Vague, Agnès Varda. Está a decorrer no cinema Medeia Nimas, em Lisboa, até dia 23 de setembro, com 35 filmes apresentados em cópias digitais restauradas. É uma grande oportunidade de ver no grande ecrã filmes de Agnès Varda. Até 23 de setembro, aproveite então este ciclo no cinema Medeia Nimas. Agora, aproveite para ouvir Sérgio Mendes, Diza, na Smooth FM.

0: Alessandro Pitani. Boa noite de segunda-feira na Smooth FM. Daqui a pouco, Lanier & Company e também Donna Hightower.
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Estate Cherito na Smooth FM. Tenha a continuação de uma ótima noite de segunda-feira. Eu sou a Sofia Moraes e estou consigo amanhã, de novo, a partir das 5 da tarde. Trago-lhe ainda Rod Stewart e Cher, mais daqui a pouco. Também Malina Cádiz e agora Stella com Pepic. Boa noite.

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